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1: Calma, deixa eu respirar um pouco.

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4: Essa é a história de Tim Japonês, o que trabalhava no serviço de tucacá.

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1: 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Vamos agora com o esporte, participação do José Paulo. Bom dia, Zé Paulo.
2: É, bom dia, Ângelo, e bom dia a todos do Amanhecer Bom Demais da Brécia Mais FM deste sábado, dia 18 de julho de 2026. Ângelo e ouvintes, após a definição dos finalistas da Copa do Mundo 2026, seguem os palpites, as apostas sobre quem é o favorito para a conquista do Mundial. Espanha e Argentina, que duelam pela taça de campeão mundial nesse domingo às 16 horas no MetLife Stadium em Nova Jersey, e pelo que fizeram na competição, têm as mesmas condições de conquistarem o título. A Espanha, além das individualidades, é uma verdadeira equipe de futebol em matéria de organização tática e frieza em campo. Já o poder de reação da Argentina impressiona. Trata-se de um time que jamais desiste e que nessa Copa do Mundo já mostrou que não são necessários muitos minutos para virarem um placar adverso. E ainda por cima, tem o craque dessa Copa, o Lionel Messi, que consegue estar presente em praticamente todos os lances capitais da sua equipe. A certeza é que teremos uma grande decisão, pois pelo que ambos fizeram nesta Copa do Mundo, demonstraram que estão aí. E nessa disputa, pela sua competência, pelas suas qualidades acima dos demais competidores. Vença quem vencer e a taça estará em boas mãos. De um lado, uma Espanha que quer levantar sua segunda taça, 16 anos depois de conquistar seu primeiro título, pois em 2010 foi campeã na África do Sul. Já a Argentina defende o título e busca o bicampeonato consecutivo para se tornar tetracampeã. Além do grande jogo, amanhã também teremos as solenidades de encerramento da maior Copa do Mundo de todos os tempos. Então, não dá para perder. E hoje, às 16 horas, França e Inglaterra decidem quem fica com o terceiro lugar. E agora vamos falar de dupla Grenal. Vamos voltar àquela história de sempre. Porque depois das férias, treinos e amistosos, a decepção. Na noite de ontem, pela 19ª rodada do Brasileirão, o Grêmio perdeu por 2-1 para o Mirassol. Poderia ter sido mais. Bruno Santos e Edson marcaram para os donos da casa. Carlos Vinícius descontou no segundo tempo. A derrota sofrida do Maião empurrou a equipe para a beira do Z4 novamente. O tricolor ficou em 16º lugar, com 21 pontos, apenas um à frente do Vasco. Para tornar o resultado ainda pior, construído com outra péssima atuação, a equipe paulista ficou apenas 2 pontos atrás do tricolor na tabela. Eu já disse que a equipe do Mirassol não vai ser rebaixada. O Grêmio que trate de empurrar alguém dos outros que estão acima dele para não ser rebaixado. Com um jogo a menos aí do Grêmio. Então significa que vencendo o jogo, passa o time do Grêmio e coloca o tricolor na zona de rebaixamento. Olha, são 50 dias de preparação. E o resultado em campo lembrou os piores momentos do primeiro semestre. Enfim, o presidente promete 5 contratações, mas, sinceramente, com esse comando técnico, pouco irá acrescentar. Um treinador que insiste com o que já demonstrou não ter as mínimas condições de vestir a camiseta tricolor, é porque ele não consegue ver, ele não consegue diagnosticar onde estão os problemas da equipe. Ontem, por exemplo, no primeiro tempo, optou por Caio Paulista, deixando Pedro Gabriel no banco. Corrigiu no segundo tempo, mas já era tarde. O Grêmio perdia por 2-0. Olha, se ficar esse técnico, o Grêmio será rebaixado. De 10 jogos fora de casa, não venceu nenhum. É sempre a mesma coisa. Trata-se de um time apático, sem nenhuma inspiração, desorganizado e sem aquela garra que é uma característica do Grêmio. Enfim, a direção tem que trabalhar porque o que está dentro de campo não consegue sequer observar o que está acontecendo. E o Grêmio é um time que, pela sua tradição, mereceria muito mais. Então, vamos esperar para ver quais serão as decisões que serão tomadas pela direção tricolor. E o Inter venceu o terceiro e último jogo treino da intertemporada. No dia de ontem, a equipe fez 4-0 no Caxias, no estádio Beira-Rio. Assim como nos amistosos anteriores, a partida foi com portões fechados e sem a presença da torcida e também da imprensa. O jogo treino foi dividido em 2 tempos de 45 minutos e um de 30. Os gols do Inter foram marcados no fim do segundo tempo e na terceira etapa, 2 deles nos minutos finais. Alejandro, João Victor e Fabrício Prado, 2 vezes, balançaram as redes. Antes de enfrentar o Caxias, o Inter venceu aí o Coritiba por 1-0 e o Cerro Largo do Uruguai por 2-0, ambos os jogos em Porto Alegre. O time encerra a intertemporada com 7 gols marcados e nenhum sofrido. A primeira partida oficial do Inter é na próxima quarta-feira, contra o Cruzeiro, às 21h30 no Beira-Rio. O Inter ocupa a 14ª colocação com 21 pontos, um acima da zona de rebaixamento. Vejo que o Inter também não está lá grandes coisas. E o pior de tudo, que a dupla Grenal está vendendo seus principais jogadores e não repondo essas peças à altura. O Grêmio formou e mostrou para o Brasil o Vieri, e aí, nessa janela de transferência, vendeu. E ontem o treinador optou por jogar com o Kahneman, um zagueiro que talvez, não sei se reúne condições pela sua idade, pelo tudo que passou no futebol, não sei se reúne condições de jogar num time aí no regional Sertel Sicredi 2026. Então, o Grêmio tem que repensar o seu futebol. E o Kahneman estão destruindo o passado desse jogador, colocando ele novamente em campo. No mais, seriam essas as principais considerações para o momento. Um grande abraço a todos e um ótimo final de semana. Bom dia.
1: Muito bem, José Paulo, aqui na programação da Brescia Mais FM.

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2: De volta aqui na programação da Brécia Mais FM. Bom dia, Brécia Mais, né? Amanhã bom demais pra você. Muito bem, chegando por aqui, Tonico e Tinoco.

0: Ai, Boate Azul, na Brécia Mais. Fechando aqui o Amanhecer Bom Demais, tá chegando aqui agora o informativo da Prefeitura de Travesseiro.
1: Bom dia aos ouvintes da Rádio Brécia Mais FM e aos munícipes de Travesseiro. Hoje, sábado, dia 18 de julho, está começando mais um programa Travesseiro em Destaque. Iniciamos a edição de hoje com uma boa notícia. Empresa X-Tec Alimentos de Travesseiro realiza a primeira exportação para o Paraguai. A empresa X-Tec Alimentos alcançou um importante marco em sua trajetória na última segunda-feira, dia 13, ao realizar o primeiro embarque de produtos para exportação. A carga com destino à cidade de Assunção, no Paraguai, representa a entrada da empresa no mercado internacional. Especializada no desenvolvimento de ingredientes para a indústria alimentícia, a empresa embarcou aproximadamente 8 mil quilos do produto, compostos principalmente por condimentos e aditivos destinados à indústria de carnes. O prefeito Gilmar Soutier comemorou a conquista e ressaltou a importância da empresa para o desenvolvimento econômico do município. É um motivo de orgulho para Travesseiro ver uma empresa local expandindo suas fronteiras e levando seus produtos para o mercado internacional. Tenho certeza de que este é apenas o primeiro de muitos embarques que ainda serão realizados pela empresa. E também nesta semana chegou ao Rio Forqueta a balsa, que será montada no Rio Forqueta para a continuidade dos trabalhos de construção da nova ponte. A empresa Zanco está trazendo as partes da balsa em dois momentos, pelo tamanho das peças e também pela necessidade de fazer a manutenção e a montagem da mesma no leito do rio. Município repassa incentivo para mais 4 produtores. Na terça-feira, dia 14, o prefeito Gilmar Soutier realizou a entrega de mais 4 incentivos financeiros aos produtores Paulo Sausen, Dorival Stack, Carlos Prediger e Genoir Betil. Os recursos, que totalizam R$ 62.000, foram concedidos por meio da Lei Municipal 1781, de 5 de dezembro de 2022. Que prevê o apoio a iniciativas voltadas ao fortalecimento da agricultura. Com o valor repassado, os produtores poderão investir na reforma de suas estruturas, ampliando a capacidade produtiva e melhorando a qualidade de produção. Segundo os produtores, o incentivo representa um importante auxílio para o desenvolvimento das propriedades. O prefeito Gilmar agradeceu aos agricultores que seguem se dedicando ao setor e reforçou o compromisso da administração com o desenvolvimento rural. Oficina Terapêutica Novo Horizonte participa de Encontro Regional de Saúde Mental. A Oficina Terapêutica, vinculada à Unidade Básica de Saúde de Travesseiro, participou na última semana do 23º Encontro Regional de Saúde Mental, realizado no município de Encantado. O evento reuniu usuários, profissionais e representantes do Serviço de Saúde Mental de diversos municípios da região. Com o tema No Jardim da Vida, cada pétala é um gesto que acolhe. O encontro promoveu um espaço de integração, reflexão e valorização da saúde mental comunitária. A programação incluiu um café compartilhado, cerimônia de abertura, apresentação teatral, show de talentos, almoço e baile, incentivando a convivência, o protagonismo dos usuários e o fortalecimento do cuidado em liberdade. Conforme a equipe da UBS, a participação em iniciativas como Encontro Regional reforça o compromisso do município com a atenção humanizada, pautada no acolhimento, na inclusão social, no respeito à cidadania e na promoção da qualidade de vida das pessoas atendidas. Esportes. Terceira rodada do Campeonato Municipal de Futsal movimentou Linha Cairu. O ginásio de Linha Cairu recebeu a terceira rodada do Campeonato Municipal de Futsal na última sexta-feira. Pela categoria veteranos, a turma das antigas venceu o São João por 3-2 em um confronto bem disputado. Já o Cairu goleou o Travesseirense pelo placar de 11-2, conquistando uma vitória expressiva diante de sua torcida. Na categoria Força Livre, o Cansado superou o São João A por 8-3 em mais um jogo de grande movimentação ofensiva. Encerrando a rodada, o que importa o que interessa, venceu o Real Madruga por 3-2. A competição teve sequência na noite de ontem, na localidade de Felipe Esses, onde jogaram pelas categorias veteranos Turma das Antigas contra Cairu e Los Amigos contra São João. Já na Força Livre, A CAF enfrentou os borachos, o São João B enfrentou o que importa o que interessa e o Laranja Mecânica enfrentou o São João A. E hoje ficamos por aqui. Agradecemos a você, ouvinte, que nos acompanhou em mais uma edição do programa Travesseiro em Destaque. Um bom final de semana a todos e até sábado que vem.

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9: É isso aí, moçada. A partir de agora, aqui na Brescia Mais. 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Bom dia aí pra você, ligado aqui. A partir agora então, né? Tá no ar o Canal Livre na Brescia Mais.

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0: devido ao sucesso da música Peito Apaixonado, nós do San Marino resolvemos gravar mais uma música em homenagem a todos vocês de casa, é ou não é, Negão?
1: É claro, Magrão, e a gente canta pra vocês.
0: Então, gente, chegando, foto 3x4 pra gente cantar assim pra vocês.

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3: Muito bem, Canal Livre pra você aqui na Brecha Mais FM. Muito melhor com você amanhã de sabadão. Você muito bem ligado por aqui, agora 9:13. Valendo demais aí, né? A sua companhia, a sua participação. E tem participação aqui. Alô, bom dia.
4: Bom dia pra essa FM. Depois, mais tarde, vocês tocam uma música bem bonita. Tenho ligado vocês.
3: Tá bom, dona Bárbara, obrigado aí pela companhia, né? Tudo de bom, tudo de melhor aí, tá certo? Mais participação aqui, vamos ouvir quem é. Agora.
5: Bom dia.
3: Bom dia.
5: Rádio Brecha, pessoal ali. Ah. Sou Irma Cristofoli.
3: Sim.
5: Hoje está de aniversário minha bisneta, Antonella Rizzi. Eu queria homenagear ela com muito amor e carinho. É a minha única bisneta.
3: Que legal.
5: Que eu amo ela de coração mesmo. Eu queria homenagear, eu queria ouvir a música Criança Feliz. Um abraço, um beijo a ela. E que sou a bisavó Irma Cristofoli. Obrigada, se for atendida.
3: Tá legal, dona Irma.
5: E ela está completando 8 aninhos.
3: 8? Muito bem, então. Criança Feliz, de quem é essa música? E agora? De quem é essa música? Vou ter que achar aqui, né? Criança Feliz. Abraço aí, né, então. E vamos seguindo em frente aqui na programação da Brecha Mais FM, muito melhor com você. E o Canal Livre, né, que continua. E a gente vai seguindo por aqui até 11:30 da manhã, Canal Livre para você na programação aqui na Brecha Mais FM. Vou trazer aqui então uma do Nelson Ned. Deus abençoe as crianças, pode ser? Seguindo o Brecha Mais.

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0: Olha só, conversando agora aí com o Fernando Cohen. Entre saltos alto, travesseiro. Sábado que vem, dia 25, dia do colono motorista, né? Vai ter a festa lá na comunidade Três Saltos Alto. O Fernando tá liberando dois ingressos então pro almoço, tá? Duas fichas aí pro almoço. Quem ligar, participar aí, 3757-1259, WhatsApp 982-19-2727. Tá participando, é só mandar aí.
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0: 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É aqui, meu amigo.
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0: Vamos nessa.
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0: É isso aí, Canal Livre pra você ligado aqui, né? Na programação. Obrigado aí pela sua companhia.
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0: Olha aí, tá liberado então, né? Duas fichas para o almoço sábado em Três Saltos Alto Travesseiro. Bom dia, Gelson Valandro. Manda a música aí pro Joel Valandro, né? E a Idalina. Maravilha, então. Aquele abraço aí, viu, pra moçada. E tem gente mandando aqui, olha, mensagem de voz, vamos ouvir.
11: Bom dia, Ângelo.
0: Bom dia.
11: Eu gostaria de participar das fichas da Sagrada Família de Três Saltos.
0: Sim.
11: E colocar o meu nome, Sandra Zambiase, o meu marido Zelme Bertol e do meu filho Sandro Bertol para concorrer às fichas.
0: Tá.
11: E coloca a música do Garotos do Surungo, qualquer uma, tá? Muito obrigado.
0: Beleza, então. Maravilha. Obrigado aí pela companhia. Aquele abraço. E também, deixa eu ver aqui, quem tá participando lá, tudo bem? Manda uma música aí pro Lécio e pra Jurema, tá bom? Pede o Pitoco, né? Então, aquele abraço aí pra moçada que participa aqui da Brescia Mais FM e que pedem música também, né? Pra curtir na nossa programação. Valeu, abraço! Valeu, Lécio, daqui a pouco já vou rodar aí também, então, né, a sua música, tá certo? Vamos lá, seguindo em frente, tem shot, um shot pra dançar, né?

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0: E muito melhor com você, por aqui, Banda Champion, Millennium, Companhia Show. Vou mandar um abraço aqui, Angelina, tá mandando música, né, pra irmã Solange em Rio Grande. Maravilha, daqui a pouco tem o Sepa, Sepa Gaúcho, daqui a pouquinho, aqui na programação, então, da Brescia Mais. Muito melhor com você. Tem mais gente aqui também. Opa, estamos na escuta. É a Terezinha e o Elmo correndo de Três Saltos Alto Travesseiro. É lá onde vai ter o almoço sábado que vem, né? Homenagem ao Colônio Motorista aí. E hoje, 11:30 da manhã, nós vamos sortear então duas fichas para o almoço, tá bom? Olá, bom dia, Cléria Martini de Três Saltos Alto. Quero pedir aí a música Roseira Florida. Com a bandinha da alegria, né? Oferecer aí para todos os ouvintes e participar também do sorteio da ficha aí de Três Saltos Alto. Coloca o nome do meu marido, o Arlindo Martini, também no sorteio. Obrigado, valeu, valeu, Cléria Martini. Tá todo mundo aí então, né? Concorrendo aí, tá certo? Olá, bom dia, Ângelo, tudo bem? Gostaria de concorrer aí às fichas. Aquele abraço. Quem tá mandando aqui? Altair. Ah, tá certo. Manda o sobrenome junto aí, Altair. Eu não tô lembrado, tá? Manda o sobrenome junto aí. Deixa eu ver aqui. E aquele abração aí, então.
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0: Vamos lá, seguindo.
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0: Opa.

chora, né? Fazer o quê? Ninguém é de ferro também, né? Teve banda Porto do Sol e na sequência a gente volta aí com muito mais pra você. Continue ligado aqui, merece mais.

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6: Ok, seguindo aqui, né? Alô Mercado Vian, aquele abraço pra moçada. 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
6: No fim de semana aí, né? Então aproveite, dê uma passadinha lá você também. Muito bem, um abração então aí, né? Que vai pro Altair e pra Irene Scapini. Estão curtindo aqui a programação. Olá, bom dia, concorrer aí a ficha para sábado, Ana Paula Sigolini. Oi, Ana, tá concorrendo aqui, tá bom? Boa sorte aí para ti. É sabadão que vem, né? Sabadão que vem que vamos ter aí o almoço então. Lá na comunidade Três Saltos Alto, Travesseiro. Olá, quero participar aí, a Caroline File de Travesseiro. E botar o nome da mãe no sorteio, Lourdes Luckmaier. Ok, estão concorrendo aqui. Tá bom? Maravilha, né? É a programação aqui da Brescia Mais FM. Elaine File de Travesseiro. Que é a música Flor do Meu Jardim, mandar aí para o esposo Nestor e para os filhos Eduardo e Emily e o Guilherme também, né? E a Nora, a Laiane. Tá bom, aquele abraço, obrigado aí pela companhia. Olha aí, concorrer a ficha também aqui em Três Saltos Alto, Kleber Zanata, o Cirilo Zanata, Terezinha Betil Zanata. Ok, todo mundo aí concorrendo então. Vamos lá, vamos participar. Porque 11h30 da manhã tem o sorteio então de duas fichas, né? Para o almoço em Três Saltos Alto Travesseiro. Aqui quem tá participando também, Norberto Magaim, tá bom? Tá concorrendo já aí. Ah, vem aí na sequência o Terceira Dimensão da Brescia Mais FM para você.

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0: Essa é mais agora, 28 para as 11.
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0: É a programação aqui da Brescia Mais FM, tá aí, né? O vestido azul, São Francisco. Vamos pra mais um intervalinho, a gente volta já já com muito mais, então, pra você, né? Que se liga aqui na programação.
1: Muito bem, fortinho!
0: Ei, maravilha, maravilha, maravilha. Já já tem mais.

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2: Muito bem, senhoras e senhores. Dando sequência aqui, né, na programação da Brescia Mais FM, muito melhor com você. Temos aqui participação, vamos ver aqui a moçada para... Alô!
5: Bom dia, Ângelo.
2: Bom dia.
5: Essa aí é a Marilene e o Jorge. Queria pôr as fichas, três alto alto. Você é fã do meu jardim?
2: Pode ser, tá bom? Marilene, é a Marilene Speaker, é isso? Tá certo? Tá concorrendo aqui também, tá? E vamos ver aqui quem participa aqui também. Olá, bom dia, gostaria de homenagear meus pais, Itacir e Tânia Loz, né? Pelos 39 anos de casados e desejar ainda mais amor, companheirismo e respeito. Que maravilha, né? Abraço então pro Itacir, pra Tânia Loz, 39 anos de casados, hein? Show de bola, né? Parabéns aí, tá? E tudo de bom. Chegando mais aqui.
6: Opa, Moninha, Matheus, Maquinani, capitão.
2: Opa.
6: Eu concordo em tudo, Pime.
2: Ô, Matheus, tá bom, tá concorrendo aqui, tá bom? Valeu, meu querido, aquele abraço. Olá, Delavi, tudo bem? Coloca o meu irmão, o Vendelino Bildauer, no sorteio do bolo. Ele esteve de aniversário dia 12 de julho. O João Bildauer, do Morro Leão, capitão. Abraço pra vocês. Valeu, João, aquele abraço aí, parabéns aí pro mano, né? Vendelino Bildauer, saúde, paz no coração e tudo de bom. Tem mais mensagem?
7: Bom dia, Ângelo. Aqui é a Inês Betinho Zambiassi. Queria participar das fichas da festa entre saltos. Se for atendida, muito obrigado.
2: Tá bom, Inês. Boa sorte pra ti. Tá concorrendo aqui, sim. Beleza? Maravilha, né? Tem mais. Alô?
8: Oi. Aqui é Iago Bernardo Zanotelli. Telinha Zanotelli, capitão.
2: Show.
8: Eu quero concorrer todos os prêmios. Show Dan Zanotelli. Marisa Martinez Zanotelli,

0: tarde, do ônibus sanitário. Iago Bernardo Zanitelli.
1: Tá bom? Parece que ele se escondeu atrás do roupeiro, né? Pra mandar mensagem. Falando baixinho. Eu quero concorrer aqui, ó. Mata o nome, hein? Ah, valeu, valeu. Valeu, show de bola. Maravilha, viu? Valeu, Matheus. Grande garoto, né? Brincadeira aqui do De La Vida. Não dá bola, não. Tá? Fica de boa. Olá, bom dia. Quero participar das fichas aí da festa em Três Saltos Alto. Sabadão que vem, dia 25 de julho. Elmo e Terezinha Cocker. Ok, estão concorrendo aqui, viu? Boa sorte pra vocês, tá? Que maravilha! Galera participa aqui, concorre. Show de bola, né? Isso é bom demais. Isso é muito bom. Olha que isso aí é bom demais. Vamos com música. Tem aqui pedido da galera, né?
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1: Olha que a galera tá pedindo aqui, meu. Essa música já foi bastante pedida hoje, hein? Tá curtindo aí, né? Os normais aqui na programação. É 93,1 Brasil Mais FM. Obrigadão pela carona e você que tá passeando pela cidade, aproveitando.
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1: Pra quem tá no trabalho, bom trabalho. Vamos nessa, moçada. Tá quase no fim do.
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1: Quase no fim do expediente, né? Faltam 6 para as 11 agora. E a temperatura?
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1: 25 graus.
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1: 25 graus de temperatura, é verão.
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1: Os normais aqui na programação Brescia Mais FM.

0: Parece a mais 11-4.
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0: Muito bem, de volta então, né? 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Olha, a dona Argila Barcela e o seu Ângelo Fontana parabenizando o Aventino Fontana. Dia 22 vai estar de aniversário. Então, desde já, os parabéns aí, né? Parabéns, saúde e muita paz no coração e tudo de bom. Tem mais gente aqui, olha, participando. Na conferida aqui, olá, bom dia, gostaria de participar do sorteio do bolo. É a Franciele Valgoi. Estava de aniversário dia 9 de julho. Tá, ok. Quem mais aqui também? Oi, bom dia, sou a Inês Senter. Zambiase, né? Inês Senter, Zambiase. Ela mora em Coqueiro Baixo e quer participar das fichas da festa de Três Saltos Alto e colocar o Nestor Zambiase também. Tá bom? Tá todo mundo aí, Nestor, concorrendo aí. Você, Nestor, tá? Parabéns aí, boa sorte. Daqui a pouco a gente vai ter aí o sorteio, tá lá? 11h30 da manhã tem um sorteio, né? Oi, bom dia, sou a Vilma Valgoi de Nova Bressa e eu quero participar das fichas para festa sábado que vem lá em Três Saltos, colocar aí o nome do Luiz Mânica também no sorteio. Ah, concorrendo aqui, né? Tem mais gente, mensagem de voz, alô?
4: Oi, bom dia, Bela Vista, sou Beatriz de Paulo do Cuiro Baixo, queria participar das fichas da festa lá dos colonos em Três Saltos.
0: Sim.
4: Colocar meu nome. Tá. E do meu filho, o Sr. Roque de Paulis. E escutar a música, se for possível, um jantar para Jesus.
0: Tá bom.
4: Bom fim de semana, obrigado.
0: Tá legal, bom fim de semana para vocês aí também, toda a família, né? E boa sorte aí no sorteio, então, lá para a festa do colono em Três Saltos, tá? Abraço aí para a turma lá de Três Saltos, né? Aqui tem mais. Olha, bom dia, quero participar do sorteio das fichas Festa de Três Saltos. É o Ademar Níquel e a Carmen Níquel. Estão concorrendo aqui também, tá certo? Mais mensagem de voz, alô? Alô? Alô? Alô?
5: Bom dia, Brescia, oh. Temer. A Jordana Zenotelli de Capitão. Eu quero botar a minha mãe, que estava dia 12 de aniversário, na promoção do bolo. E quero concorrer às fichas de 3 saltos.
0: Certo.
5: Botar a minha mãe na Ir da Costa Zenotelli.
0: Isso.
5: No sorteio do bolo e concorrer às fichas de 3 saltos.
0: Uhum.
5: Obrigado.
0: Tá bom, valeu. Valeu, Jordani Zanotelli. Um abraço aí, a galera de Capitão. Olha, nós somos em Capitão, né? Fazendo a transmissão do futebol. Meu, abrece a bomba em Capitão, viu? É, todo mundo ligado aqui, né? Tem pra ninguém, né? Só dá Brescia Mais FM. Que maravilha, viu? Um abraço aí, pessoal de Capitão. Aí, tem mais participação aqui. Oi, bom dia. Manda uma música pro meu pai, Jair, e pra mãe, Renata, o meu irmão, o Luiz Fernando. Uma música bem bonita, né? Quem manda é o João Vitor, aí, de Nova Brescia. Ô, João Vitor, aquele abraço aí pra ti também, meu querido. Vamos rodar essa aqui pra eles, então. Tem que você gostar também, né? Então vai lá, ó. Segura aí, meu. Olha só, dá tempo de participar agora, 11h10 da manhã. Até 11h20 por aí, 11h25. Você pode participar, mandar aí o seu recado, né? E depois, 11h30, tem um sorteio das fichas, então, pra festa aí do Entressalto. Beleza? Então segura. Tanto volume aí, vai!
6: Um

0: 11:20.
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5: Muito bem, estou de volta aqui na programação, agora 11:22. Vamos para as últimas participações aqui. Daqui a pouco tem o sorteio, né, das fichas, então, para Três Saltos Travesseiro, sábado que vem. Almoço que vai ter por lá, né? Muito bem, seguindo aqui então, olha só. Homenagear o marido Lauris Capini, mais conhecido como Ico. Tá, o seu Ico. Ele está de aniversário hoje. Parabéns aí pro seu Ico, então, né? Saúde, muita paz no coração. Para colocar ele no sorteio também aí do bolo da padaria Paludo, né? E participar das fichas do almoço de Três Saltos Alto. Obrigada. Deixa eu ver quem é que tá mandando aqui. É a Neiva Meneghetti Scapini. Valeu, Neiva. Tá concorrendo aí, tá bom? Então, aquele abraço. Obrigado pela sintonia. Oi, bom dia, Karine Conzati Betil. Quero colocar meus pais, Ervino e Diva Conzati, no sorteio do bolo. Fizeram 52 anos de casados. Que maravilha, hein? 52 aninhos de casado. Que coisa linda, hein? Isso é boda de quê, será? É boda de quê? Vamos ver aqui se eu acho. É bodas de... bodas de argila. É, meu. Bodas de argila aí estão completando, né? Antes eu trouxe aqui também do casal que está completando 39 anos. Vamos buscar aqui. 39 anos de casado. É bodas de mármore. Que beleza, né? Então, parabéns aí, viu? E tudo de bom, né? Ela também quer participar aqui das fichas de Três Saltos, a Karine Conzati Betil, Estela Betil e o Renato Betil. Muito bem, todo mundo aí participando, tá? Karine, aquele abraço para você também e boa sorte aí no sorteio daqui a pouquinho. Tá bom, moçada? Então, ligações aí, participações por enquanto encerradas, né? Porque aí eu já vou me preparar aqui para o sorteio e aí... Já vamos conhecer quem serão, então, os contemplados de hoje, sabadão.
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5: 11:24. Já volto com o sorteio. Os atuais na programação Brescia Mais. E aquele gostinho de bombom. Tá bom, tá bom, tá bom.

0: aí, o gosto de bombom aqui na programação, então, da Brescia Mais FM. E agora é o seguinte, né? Vamos, então, para o sorteio. Vamos conferir quem é que vai levar os ingressos aí, né? Serão dois sorteios, tá? Duas pessoas aí, então, que vão levar, né, os ingressos para o almoço que vai ser sábado na... Vai três saltos alto, beleza? Vamos lá para o primeiro sorteio de hoje, então. Vou conferir aqui a... quem será o contemplado, então, a contemplada de hoje. Maravilha aí, né, pessoal? Curtindo aqui a programação da Brescia Mais FM, muito melhor com você. Vamos para o primeiro sorteio? Atenção, moçada! Atenção, peão, vai parar. Parabéns para Irene Pazinato, a contemplada de hoje. Aí, né, com uma das fichas para o almoço sábado, lá em Três Saltos. Deixa eu anotar aqui já, né? Irene Pazinato é contemplada, Irene. Mais uma aqui, né, que vai participar também. Vamos para mais um sorteio? Simbora! Vamos nessa! Atenção, atenção, moçada. Olha aí, mais um sorteio. Vamos conferir quem vai levar. Quem? Atenção, atenção. Parou. Quem tá levando aqui o nosso segundo ingresso, então, né, para a festa que vai acontecer lá em Três Saltos no próximo sábado, é o Nestor Zambiazzi. Parabéns aí para o Nestor Zambiazzi, com outro contemplado, né, com a ficha aí para o almoço sabadão em Três Saltos. Eu já vou passar os nomes aqui lá pro Fernando, e aí a galera pode ir lá no sábado que vem, só mostra no documento lá. Tá bom, Irene? Tá bom, Nestor? Parabéns aí, viu, pra vocês, tudo de bom, e vamos seguindo.
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0: Aí, muito bem, 11:30 agora. Abraço pro

0: Prece mais 26 para o meio-dia.
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1: 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Muito bem, valeu demais a sua companhia. Daqui a pouco tem um programa da Ser Fox. Bom fim de semana.

0: Estamos no ar com o nosso informativo da Serfox, atualizando você com as informações. Hoje com a presença do presidente da Serfox, Diógenes Lasti, e do vice-presidente da Serfox, Darlito Santos Landim. Começando com o bom dia do presidente. Bom dia, presidente Diógenes.
1: Bom dia, Dali, nosso vice-presidente. Bom dia, Jota Júnior. Ao Zeca, que hoje está a trabalho particular. Trabalho particular, não. Ele tem problema de saúde, está lá em Passo Fundo. Ao nosso conselho de administração, conselho fiscal, aos nossos delegados representativos, que na segunda-feira tivemos a última reunião de formação. Gostei muito de Barros Casal, 100% de presença dos nossos delegados. E lá até teve uma novidade dali, que eu já comentei contigo, que a gente teve lá, entregando lá na assistência uns cobertores, né? Muito importante para aquela... aquele povo lá de Barros Casal, né, que todos os municípios têm as necessidades, e nós estivemos lá, e eu percebi e venho avaliando essas questões dali. Há 50, 70 anos atrás, 80, quantas obras importantes nas nossas comunidades, e não é diferente Nova Bressa, Hospital de Nova Bressa. Mas não é diferente em Fontoura Xavier, até investiram aqui nos últimos anos para melhorar. Barros Casal, uma estrutura invejável, tchê. É uma coisa que a gente até quase, como diz o nono, o mais de idade, dá quase vontade de chorar ver uma estrutura daquelas, e hoje... o nosso povo não tem como dar continuidade. Claro que as leis, tudo modernizou, a saúde centralizou nas regiões, mas olha, eu falo para vocês, um hospital de primeira linha lá, que não pode mais ser usado como hospital. Tem outros benefícios lá, né, que eu também não entrei em detalhe, até depois o Dali pode falar o que hoje tem dentro daquela estrutura. Então, para vocês verem, né, colaboradores da Serfox, quanto é importante o nosso trabalho, a nossa cooperativa Serfox, quantas, né, oscilações teve de alta e baixa, né, muitas vezes por falta, com certeza, de um bom administrador, mas a cooperativa chegou até aqui, né, e aqui a gente quer agradecer, porque tivemos 64 anos de fundação da nossa cooperativa. Aquelas pessoas corajosas que, com coragem, fundaram uma cooperativa que, sem sombra de dúvida, hoje está entre as mais importantes do Brasil. Pelo trabalho deles, claro, mas muito mais pelos últimos 6 ou 7 anos do trabalho, da organização, do planejamento que nós tivemos juntos aqui. A abertura do trabalho, a abertura do planejamento, a abertura da participação do nosso associado e especialmente do delegado, o nosso líder. Então, como é importante visitar os amigos, visitar os municípios, visitar as comunidades. E não é diferente na política, Dali. A política é a mesma coisa, a gente vê isso nos olhos dos nossos munícipes, quando um prefeito visita, quando o vereador visita. Isso é louvável e valorizável para as pessoas que pertencem, como associado e como munícipe também.
2: É verdade, presidente, mais uma vez agradecer as ondas amigas desta emissora, para cumprimentar o presidente Jorge, o secretário Noato, os nossos conselheiros, nossos delegados representativos, 100% em Barros Casal, né? Mas também os outros municípios, também uma participação muito forte, né? Comprometido, né? Comprometido com as suas atribuições. Os nossos associados, os nossos colaboradores, né? A nossa gratidão. Jota Júnior, como diz o presidente, né? Uma bela estrutura,

0: como foi mudando e as coisas não foram evoluindo, né? E aconteceu o que aconteceu, fechou. Se nós também, né, presidente, aqui na Sorfox não cumprisse com as evoluções, com as resoluções da ANEEL, também nós estava correndo risco, né? Tivemos que tomar decisões, Jota Júnior, que eu tenho certeza que o presidente não gostaria, né? Mas ele determinou para a sobrevivência e a garantia da energia hoje de 17 mil associados. Então tem situações que muitas vezes não é simpático, mas nós precisamos evoluir, nós precisamos tocar a cooperativa. 64 anos e projetando para mais 64.
1: Ó, só para complementar dali esse teu pensamento, vocês imaginam se nós tivéssemos aquelas pessoas de 70 anos atrás com aquele espírito envolvido na comunidade, o que seria do nosso Brasil hoje?
0: Era diferente, era diferente. E aqui, presidente, as irmãs Capuchinho, as irmãs que nós fizemos visita, tomamos chimarrão, tanto em Fontoura como em Barros, elas fizeram um papel muito importante quando elas estavam no Hospital Santa Terezinha e no Hospital Nossa Senhora de Fátima em Barros Cassal. E tem feito, Jota Júnior, na região toda. Era bem diferente.
2: Legal o que o presidente falou, Landim. As pessoas, de repente, hoje estão muito passivas. Estão aceitando tudo, né? E agora nós estamos num período eleitoral, daqui mais uns dias estamos escolhendo os deputados, senadores, governadores, presidente, e a gente começa a analisar. O presidente mesmo há pouco falou aqui que lá na cidade de Nova Brécia, há 30 e poucos anos atrás, os filhos dele já nasceram lá no próprio hospital da cidade, até com, não sei se eu falar aqui errado, presidente, me corrige, com cesárea, o serviço de parto, e hoje já tem que ir para um outro município. E o caso lá de Barros Cassal, o Landim está aqui e pode comprovar, qualquer coisa que acontecer lá de mais grave com um cidadão de Barros Cassal, tem que vir para a Soledade, tem que pegar a estrada, vamos supor, o cara caiu, quebrou o braço, tem que pegar a ambulância e vir ali para a Soledade.
0: O hospital de referência é Soledade, mas qualquer uma fissura numa unha, Jota, Soledade. Né? Mas o prefeito, presidente, ele tem feito um belo trabalho lá. A gente tem que reconhecer. Né? Ele está sofrendo muito, né? A demanda muito grande, mas ele está trabalhando forte, viu? E a gente, a hora de parabenizar, tem que parabenizar, né? A maneira que ele conduz a equipe dele, né? Mas outra coisa que nós precisamos envolver, né, presidente? Se fosse aqueles 70 anos atrás. E eu acho que nós temos um papel importante, presidente, de nós, através da Serfox, trazer essa juventude, participar, mostrar o quanto é importante a cooperação na comunidade. O sistema cooperativista envolve ajudar a vizinhança, cooperar com as vizinhanças, cooperar com a comunidade, com as comunidades vizinhas. Quem sabe a Serfox no futuro, né? Começar a trabalhar, nós vamos começar a trabalhar agora com 22 reuniões espalhadas na área de ação da cooperativa, mostrar o que está sendo feito, o que está sendo projetado. Agora vem a pesquisa do IASC, até dia 16 de agosto está concluída. E aqui eu peço atenção dos nossos associados, né? Que eles vão participar voluntariamente. Nos municípios de Fontoura Xavier, Barros Cassal, Arvorezinha e São Domingos do Sul, derem uma nota não só quando falta energia. Não lembre da Serfox só quando falta energia. Lembra da Serfox pelos projetos sociais, primeiro ano na escola, doações de sangue, a participação na comunidade, energia de qualidade, Natal. Tudo isso que engloba Serfox, derem uma nota assim, gente. Não só quando falta energia, porque tem situações que fogem do nosso controle. Recebo a pessoa que vai visitar vocês, ele vai identificado com crachá, com uniforme da empresa Qualiteste. Nos ajude, nós queremos melhorar o nosso serviço, mas é através dessas informações que vocês vão informar o visitante, a pesquisa de satisfação, a pesquisa da marca. Nos ajude, nós queremos melhorar o nosso serviço.
1: Olha, eu sempre bato nessa tecla e bato com força, porque se é difícil resolver os nossos problemas com diálogo,

0: que fará sem. Então, como é importante o trabalho que nós estamos realizando na cooperativa e cobrando do nosso representante, o delegado, que ele traga lá na comunidade aquilo que a gente procura fazer, o planejamento, seja no trabalho do dia a dia, seja na limpeza de rede, seja na manutenção de rede, seja em qualquer serviço que estamos realizando, precisamos valorizar. E eu digo para vocês, nós somos taxativamente cobrados pela ANEEL. E nós vamos exigir do nosso delegado, do nosso eletricista, da nossa equipe de colaboradores, fazer o melhor. O que é fazer o melhor? Chegar nas comunidades, conversar com os nossos associados, expor o trabalho da direção na sociedade e também colher as informações dos nossos associados. Eu sei que o delegado, muitas vezes, e a gente colocou isso nas reuniões, por divergências políticas ou por outras divergências, muitas vezes, a gente critica o associado. Não, nós precisamos se unir, gente. Nós precisamos estar juntos. Não temos nada que nos dá progresso e força se não é junto. E esse diálogo nas reuniões de núcleo que vai ter agora, é importante a participação do associado. Vamos lá. Ah, mas tudo está bem para uns. Uns dizem isso. Outros dizem que não adianta ir lá. Não, senhor. Nós estamos fazendo uma avaliação geral. Se nós precisamos ainda melhorar em algum ponto, vamos melhorar. Mas vamos melhorar com a participação do associado. Não é adivinhando o que está certo e o que está errado. Nós, dentro do nosso planejamento dali, temos os indicadores que medem aonde está certo e aonde não está certo. Mas, com a participação do associado, temos muito mais chance de acertar. Então, eu quero que dentro do possível participamos, defendemos o interesse dos amigos, porque a cooperativa é de todos. Mais de 17.500 associados estão aí esperando que seja entregue na propriedade uma energia de qualidade. Investimos mais de 80 milhões nesses 7 anos que estamos na direção da cooperativa. Quanto mais nós podemos fazer se o nosso associado colaborar também? Gastamos 3 milhões e meio ano passado em limpeza de rede. Esse ano está projetado mais de 2 milhões e meio. Esse dinheiro, se o nosso associado, junto com os eletricistas, junto com o departamento técnico, resolverem o problema, nós temos mais dinheiro para investir em equipamento, investir em redes novas, para que o nosso associado realmente receba o que é de direito. Mas não é só direito, temos a obrigação de ajudar, colaborar, tá bom? Dito isso, eu tenho certeza, todos nós temos um pouco de obrigação e um pouco também de direito de receber energia de qualidade. Então, eu tenho certeza, esse trabalho vai ser duro, vai ser uma mudança forte na nossa cooperativa, mas para melhorar para os nossos filhos, nossos netos e o futuro da cooperativa. Não que aconteça isso que nós estamos falando, como é a questão dos hospitais, e não é só nos hospitais, é nas escolas, é em toda a sociedade, seja lá no salão paroquial da comunidade, seja em qualquer setor, nós precisamos estar unidos.
1: Só para que o associado e o ouvinte desse programa entenda, nós falamos aqui há pouco sobre essa questão dos hospitais, da saúde e tudo, e que muitos municípios, por causa de leis federais e leis estaduais, acabaram tendo que restringir o atendimento em muitas áreas, deixando o hospital, às vezes, totalmente obsoleto ou, em alguns casos, somente um atendimento mais básico. Nós trouxemos esse assunto porque o presidente, por várias vezes, ele fala aqui como era forte aquela comunidade antigamente. como os nossos antepassados de 50, 70 anos atrás tinham uma união dentro de um propósito e conseguiram conquistar tanta coisa que às vezes a gente foi perdendo. A gente tem que aprender com os antepassados, presidente.
0: Com certeza. Nós não podemos deixar de ouvir as pessoas mais de idade, porque elas têm muita coisa boa para nos dizer, para nos mostrar. Mas eu tenho certeza, o nosso programa está chegando ao final, muita coisa nós vamos comentar, mas em primeiro lugar, nós não estamos aqui restringindo hospitais, escolas, nós estamos falando na sociedade em geral. E agora, esse ano é o ano político. Por quê? Porque o nosso imposto, ele é pago, o nosso imposto ele tem que ser investido em favor da saúde, educação, segurança, transporte e muito mais. É nesse sentido que nós estamos se referindo. Alegria e paz, um bom final de semana e que o menino Jesus nos abençoe, nos dê força e coragem. Um
1: bom final de semana, vice-presidente.
2: Que Deus nos dê equilíbrio, inteligência, não é, Jota? Para que a gente possa continuar trabalhando e colaborando para a comunidade regional da Serfox, com muita humildade.
1: Com união e espírito de liderança, ouvindo os mais velhos e aprendendo com os grandes feitos do passado, a gente continua daqui para frente. Até o nosso próximo programa, se Deus assim permitir. Até mais.

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1: A tua benignidade, a tua benignidade, Senhor, chega aos céus, até as nuvens, a tua fidelidade. A tua justiça é como as montanhas de Deus, os teus juízos como um abismo profundo. Tu, Senhor, preservas os homens e os animais. Como é preciosa, ó Deus, a tua benignidade. Por isso, os filhos dos homens se acolhem à sombra das tuas asas. Fartam-se da abundância da tua casa. E na torrente das tuas delícias, lhes dás de beber. Pois em ti está o manancial da vida. Na tua luz, vemos a luz. Com esse texto bíblico e com essa característica musical, estamos iniciando mais um programa de todos os sábados, Uma Nova Esperança. Programa este, de inteira responsabilidade da Igreja Evangélica Assembleia de Deus, que tem a sua sede na Avenida Bento Gonçalves, 582, ali naquele templo bonito. E nós esperamos você. Quem está comunicando com você é o pastor Borba. E também na técnica de som aí, levando esse som redondinho, o nosso amigo Ângelo. Oramos, querido e amado Deus. Nós te glorificamos, nós te adoramos. Bendizemos ao teu nome, Senhor, por tudo que o Senhor tem feito. E aqui estamos, Deus, para ser um canal de bênção aos nossos amigos, aos nossos ouvintes, todos aqueles, Senhor, que através desta emissora, também através que estão online conosco e de outras formas, Pai, abençoa cada um em nome de Jesus. Amém e amém.

0: Maravilha, eu não sou mais escravo do medo. Eu tenho Cristo Jesus, o meu Senhor. Que você também possa cantar essa canção. Que você também possa dizer: eu não tenho medo, porque o Senhor dos exércitos está comigo. Ele é a minha força e a minha luz, de nada temerei. Queridos, nós já temos gente aí conosco, online conosco na nossa live. Meu cunhado Joel Marcos dos Santos, Josi, família querida, ali em Gravataí, Deus abençoe. E ele está dizendo paz na escuta. Parabéns, que Deus abençoe. Obrigado, Joel, obrigado pelas felicitações. Que Deus abençoe. Outro familiar aqui, Gesiel Albernaz Araújo, é meu sobrinho também, né? Ele diz paz do Senhor Jesus, tio. E a todos que estão na sintonia, que Deus continue abençoando a tua vida e família. Se puder tocar um louvor para você e para Eliane, a todos que estão ouvindo, pode ser Daniel e Samuel, Ângelo, e você é especial. Já vai ficar ali preparado, né? Muito obrigado, Gesiel, obrigado pelas suas palavras. Meu amigo, meu irmão, reverendo pastor Dorasnaldo Chaves, meu querido vice-presidente da igreja ali em São Borja, está em Santa Maria, junto aí com a irmã Rosane, com a Rosiane, né, e com toda a família. Que Deus abençoe grandemente. Um abraço, estamos em oração e sabemos que Deus é bom, né? E ele está dizendo: paz do Senhor, meu reverendo, assistindo aqui em Santa Maria com minha família. Um abraço, meu querido. Meu amigo, meu irmão, faz horas que não vem aqui me visitar. Jair Cardoso, de Arroio do Meio. E ele está dizendo: maravilha, pastor Borba, deixa Deus te usar. Amém. Eita, maravilha, coisa boa. Nossa querida irmã Jussara Santos, esposa do nosso líder de missões lá em São Borja, do evangelista Joaquim. E ela está dizendo: a paz do Senhor, estamos assistindo a programação, que o Senhor continue abençoando os irmãos com esta programação. Obrigado, minha irmã, obrigado, família querida, Silvana, Luiz, todos, minha esposa, com certeza, meu amado irmão Jair, estamos mandando esse abraço, né, queridos, né? O pastor Dorasnaldo Chaves diz, aproveitando a oportunidade, parabenizar esse amigo e companheiro da obra de longa data. É verdade. Obrigado, meu querido. Deus continue abençoando tua vida, tua família, a igreja, a qual apacenta. Felicidades, abraço desses amigos, Dorasnaldo e Rosane Chaves. Obrigado. Eu quero aproveitar e fazer esse agradecimento muito grande a todos, todos, todos que tiraram um tempinho para nos ligar, para nos mandar mensagem, para estar conosco também. Nós tivemos alguns que foram até o meu lar nos abraçar. Muito obrigado. Deus abençoe a todos em Cristo Jesus, né? Não somos merecedores, não somos merecedores. Mas aprove a Deus nos colocar aqui, aqui estamos para servir a Ele. Jair Cardoso, parabéns pela passagem do seu aniversário. Obrigado, meu amado, muito obrigado. Vamos lá agora lá no Atis para ver quem é que pediu louvor lá, né? Lá, e daqui um pouquinho nós vamos aqui atender novamente os nossos queridos que estão aí conosco online, né? Vamos lá no Atis, vamos ver quem está se pronunciando através do Atis, né? Graças a Deus por tudo. Vamos lá, a Debrecia Devocional. Irmã Kátia Faquini, a nossa líder do Círculo de Oração, ela está dizendo: paz do Senhor, quero homenagear meu pastor, que coisa gostosa, coisa boa ouvir isto, pela passagem do seu aniversário. Que Deus abençoe sua vida com muita saúde, sabedoria. Deus abençoe a irmã Kátia, Deus abençoe o Rosinei, Deus abençoe o Lucas, né? Enfim, família querida, que estamos aí trabalhando na obra do Senhor. Que Deus abençoe. Quero oferecer o louvor à minha vida do mestre, do irmão Lázaro. Nós já vamos ouvir esse louvor, porque ele é muito lindo. E na pedida, então, da irmã Kátia Faquini, nós vamos ouvir Lázaro. A minha vida é do mestre.
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0: Nosso abraço, nosso carinho a todos que estão conosco. Olha aí, vamos procurar lá que tem mais gente. Milton José Pérez Medeiros, Senair Calmo, Deus abençoe grandemente os nossos irmãos que estão conosco, né? Enquanto o Ângelo prepara ali, né? Olha aí essa família querida. Castilho, Fagundes Castilho, a Miriam, o Hebron e todos, Deus abençoe lá em Santa Catarina, um grande abraço, Deus abençoe grandemente, os nossos queridos ali em Santa Catarina, vamos em frente, vamos lá, quem mais está conosco aqui, vamos entrar agora, voltar para o Face, para a live, quem é que está conosco? Senair Calmo, nosso abraço, meu querido amigo, meu irmão, que Deus abençoe grandemente, né? Fraterno abraço, diz a Miriam. Milton José.

José Pérez Medeiros. Bom dia, estou assistindo aqui no bairro Progresso do Alegrete. Um abraço, que Deus abençoe sempre. Um abraço, Milton. Deus abençoe você, Deus abençoe todos os nossos amigos alegretenses, né? Vinícius, um abraço ao Vinícius, à Duda e a todos que estão em sintonia conosco. Nós vamos olhando aqui quem mais está conosco aí, né? Pastor Valcir Lambert, meu abraço querido, Deus te abençoe. Obrigado pela audiência. Ari Jantke, aqui em Nova Santa Rita. Obrigado, meu amado, juntamente com a tua amada família. Andressa Melo, também o Marcos, meu amiguinho, Deus abençoe. Adão Menezes dos Santos, lá no Cacequi, que Deus abençoe. A Cari e o Jonatas, também os nossos irmãos Wilson, irmã Salete. As crianças, como diz o Jonatas, o nosso abraço a Jamile e o Abner, né, lá em São Nicolau. Suzy Araújo de Melo, lá em Cacequi, minha sobrinha, juntamente com a sua amada família, que Deus abençoe. Xisto Medeiros, olha aí, o Xisto está conosco, lá do outro lado do país, né, nosso querido amigo, que Deus abençoe. Imagina, Xisto, a Karen foi aia de vocês e olha o tempo que passa, né? Coisa boa. Irmã Janete, Deus abençoe, irmã Janete, e a irmã Jussara Santos, que Deus abençoe em nome de... Vamos então ouvir, irmão Lázaro, atendendo a pedida da irmã Kátia. A minha vida é do mestre.

Maravilha, maravilha. Minha vida é do mestre. Que a tua vida seja do mestre também. Que Deus te abençoe. Olha aí que coisa boa, tem mais gente. César Brits, evangelista da igreja ali de Cacique, meu amigo desde sempre. Paz, nobre pastor e um amigo. Um grande abraço, obrigado meu amado, obrigado, Deus abençoe você, Deus abençoe a Nara, esta família querida. Vinícius Tachi, né? Bom dia pastor, paz do Senhor, toca o hino, se eu não te ouvir, se eu não, vamos buscar aqui sim, tá bom. Antônio Martins, um alegretense perdido aqui por Bom Retiro, né, se não me engano. Boa tarde, na paz do Senhor Jesus Cristo, pastor Borba. Estou assistindo a programação aqui na cidade, aqui da cidade de Bom Retiro. Opa! Um abraço e bom trabalho na obra de Deus. Abraço, mano. Grande abraço. Peço um hino com o cantor Ageu Pereira. Vai missionário, se for possível, fico grato. Nós tentamos achar outro dia, vamos tentar buscar no YouTube, porque hoje nós aqui com a modernidade... não temos mais o velho e antigo toca CD, não temos mais o toca LP, mas temos aí o YouTube, né? E vamos procurar daqui, se for possível. Olha aqui que o evangelista César Brits está dizendo: nada melhor de um bom almoço e ouvindo e vendo a live do meu pastor e amigo. Abração para vocês aí, junto de sua família, a Igreja do Senhor. Jesus Cristo, que você apacenta. Que coisa boa, maravilha. Obrigado, Santinho. Grande abraço. Meu amigo, meu irmão, Osorinho, Osório Chaves, né? Paz do Senhor, pastor Borba. Tô na escuta aqui em Joinville, Santa Catarina. Um abraço para você e para toda a família. Meu amigo, meu irmão, Osório Chaves. Que Deus abençoe, né? Eita, glória, o Jair disse assim: glória a Deus, é verdade. Precisamos glorificar o nome do Senhor Jesus Cristo. Eu acho que é por aqui que nós vamos indo. Vamos lá no nosso Face de novo. Tem muita gente aqui, que coisa boa. Eita, eu tô feliz porque você está conosco, tanto na live quanto no rádio, né? São muitos amigos, então nós vamos atendendo dentro da possibilidade a todos, né? E olha que coisa boa. Irmã Valdenira, ofereço o hino Ressuscita-me, de Aline Barros. Aline Barros, Ressuscita-me, já vai colocando aí, Ângelo, né? Aline Barros, Ressuscita-me, né? Para o pastor e para minha prima Marinês, questão de aniversário. Deus abençoe. Obrigado, irmã Valdenira. Muito obrigado. Deus abençoe a senhora. Deus abençoe o Jesus, me fugiu o nome aqui. Mas, meu amado, que Deus te abençoe aí, toda a família, né? Todos os blaus ali de Borghetto que estão nos ouvindo, recebam a bênção do Senhor. Gabriel e Michele Fernandes de Matos, meus amigos, Deus abençoe vocês. Emerson Ribeiro, vamos adiante. Olha aí, tem mais gente aqui nos mandando um recado. Vamos lá, o próximo louvor que tu tiveres aí, vai, solta esse aí mesmo aí, né? E nós vamos agradecendo a Deus por tudo. Deus é bom. Daniel e Samuel, foi uma pedida e nós estamos atendendo você que pediu e nos ofereceu. Obrigado. Obrigado.

Eleva os meus olhos para os montes, de onde me virá o socorro? O meu socorro vem do Senhor que fez o céu e a terra. Ele não permitirá que os teus pés vacilem. Não dormitará aquele que te guarda. É certo que não dormita, nem dorme o guarda de Israel. O Senhor é quem te guarda, o Senhor é a tua sombra, a tua direita. De dia não te molestará o sol, nem à noite a lua. O Senhor te guarda de todo mal, guarda a tua alma. O Senhor guardará a tua entrada e a tua saída. E esse é um detalhe muito importante, desde agora e para todo sempre. Eita maravilha, você é especial, por isso que o Senhor guarda você, o Senhor cuida de você, o Senhor é o Deus de Israel. Que Deus abençoe a sua vida, Deus abençoe o seu lar, Deus abençoe a sua família, Deus venha ao encontro das tuas necessidades para supri-las, em nome de Jesus. Vamos aqui, opa, a Kelly está ouvindo. Kelly, eu vou tocar um hino muito lindo aqui que tu gosta e eu também, né? Vamos lá. Adran Romero, tu bandeira, preste atenção nessa letra. Ela é espanhol, mas é gostosa demais. Eu amo esta letra. Na dificuldade, na luta, é o Senhor que alvora a bandeira em nosso favor.

E assim me refugiei, me escondi na cruz de Cristo Jesus e no bendito amor. Porque João 3,16, porque Deus amou o mundo de tal maneira que deu seu Filho unigênito, para que todo aquele que nele crê não pereça, mas tenha a vida eterna. Coisa boa, olha que tem mais gente aqui. Vamos lá atender mais gente aqui, que coisa boa. Meu amigo, meu irmão, pastor Daniel Ibaldo, irmã Rosinha, queridos, um grande abraço. Ele diz assim: a paz, companheiro. E aí, acabou o bolo ou sobrou o bolo? Sobrou, ainda tem um pedaço lá. É só vir. Parabéns, um forte abraço virtual. Obrigado, querido. Obrigado pelas palavras de carinho, de afeição aí pela nossa pessoa. Muito obrigado, né, pastor Daniel Ibaldo. Também vamos mais adiante, quem mais está aqui conosco? Gabriel, Michele, eita maravilha, coisa boa. Paz do Senhor, estamos assistindo pelo Face aqui em São Jerônimo. Gabriel, Michele, Miriam, Deus abençoe vocês. Um grande abraço a esse casal, esse trio querido, Deus abençoe, tá? Manda um abraço, acredito que o pastor Eudes está ouvindo a programação, participando conosco, ele me mandou um áudio. Depois do programa eu vou ouvi-lo, né? Mas um grande abraço, que Deus abençoe a todos os nossos irmãos em São Jerônimo. Eita, igreja missionária, né? Um grande abraço. Vamos achar mais gente aqui que tem participado conosco aqui, né? Vamos lá. Quem mais está conosco aqui? Vamos lá, não estamos achando. Isso, faça como o Luiz Emílio, compartilhe para que mais pessoas estejam conosco na nossa programação. Deus abençoe grandemente, né? Vamos, eu estou vendo aqui que tem mais gente, mas não estou conseguindo abrir no meu celular aqui. Vamos ver se eu consigo mais pessoas aqui, né? Pastor Donasdaldo, obrigado por estar compartilhando. Ah, eita, coisa boa, maravilha. Vamos em frente. Vamos ver aqui quem mais chegou aqui, né? Se eu consigo abrir no meu celular. Lá no outro eu estou ouvindo que tem gente. Emerson Ribeiro, olá, pastores. Emerson Ribeiro, queria ouvir com Gerson Rufino, Coração Menino. Um abraço do Júlio, meu companheiro, meu colega ferroviário, lá no Alegrete. Deus abençoe grandemente, se possível aí, Ângelo. Gerson Rufino, aqui a gente faz tudo ao vivo. Coração Menino, né? Será o próximo louvor. A Francina, o Joel, meus compadres ali em Santa Cruz do Sul, né? Paz, mano, Deus abençoe. Almeri Camargo da Silva, paz do Senhor, estamos na escuta aqui em Três Passos. Vai nosso abraço, pastor Borba, um abraço para você também, meu querido. Deus abençoe a sua vida, a sua família, né? E então, quem mais tem mais? Olha aqui, o maestro Carlos Henrique Barbosa, para nós amigos, o Barbosinha, lá em Alegrete. Grande abraço, Barbosinha, que Deus te abençoe grandemente. Fugiu daqui, onde é que foi o Barbosa? Onde é que está o Barbosa? Ah, tá aqui. Parabéns pelo aniversário, Deus abençoe. Obrigado, querido. Deus abençoe você também, né? Vamos lá, quem mais vai chegando aqui, né? Paz, meu amigo, pastor Borba. Eita, maravilha, o Barbosinha de novo, coisa boa. Vamos lá, vamos achando. Irmã Yara Ribeiro, que Deus abençoe a senhora aqui em Roca Salles. Deus abençoe. Terezinha Alves, lá no Paraboi. Eita, gente linda. Trabalhamos ali por algum tempo e deixamos amigos. Terezinha Alves diz assim: paz do Senhor, pastor. Estou assistindo o programa, Deus abençoe. Obrigado, minha irmã. Um abraço aí para toda essa família querida. Para o Edson, o homem da gaita. Que Deus abençoe grandemente. Vamos ver se tem mais gente aqui. Vamos olhando aqui, procurando. E já estaremos atendendo os nossos irmãos que estão aí pedindo os louvores e a gente, se possível, vai atendendo. Tá bom, gente? Um grande abraço para todos. Coisa boa, né? Que Deus abençoe a cada um. Diz assim o salmista: na minha angústia clamo ao Senhor e Ele me ouve.
E o Senhor livra-nos dos lábios mentirosos e da língua enganadora. E ele fecha assim: sou pela paz, quando porém eu falo. Né? Então vamos crer que Deus é o que faz a obra, mas nós também temos que pregar a paz, ensinar a paz, fazer com que a paz reine sobre os nossos corações, sobre as nossas vidas. Né? Vamos lá no... olha aqui que coisa boa, né? Dionei Siqueira, um abraço, Dionei. Vamos lá. Nesse dia queremos oferecer toda a programação para o meu sogro, pastor Borba, que esteve de aniversário. Você é um exemplo de fé, coragem, honestidade e perseverança. Coisa boa. Sua presença fortalece nossa família e seu carinho nos inspira todos os dias. Que o Senhor continue derramando muitas bênçãos sobre sua vida, concedendo saúde, paz, alegria e muitos anos de vida. Que todos os sonhos que Deus tem para você continue se cumprindo e que nunca lhe falte a graça e a proteção do Pai Celestial. Receba um abraço carinhoso de toda a sua família. O Jonatas colocando essas palavras bonitas aqui. Que coisa boa. É, a gente fica feliz, né? Ah, mas é de casa, mas é os de casa que tem que dar testemunho de nós. Né? Não são os da rua, são os de casa, né? Porque de casa vive 24 horas com a gente, sabe? Dos nossos delírios, dos nossos defeitos, mas também sabe das nossas virtudes. Graças a Deus por isso, ficamos felizes, alegres, né, em receber. E Deus sabe que o meu sonho agora é construir a nossa casa pastoral. No final de semana que vem, nós estaremos aqui com alguns irmãos. Eu estou aqui com o Dionei, que está capitaneando esta vinda. Alguns irmãos lá da região missioneira. E estarão conosco, trabalhando sexta, sábado e domingo, sentando tijolo, levantando pedra, colocando as paredes já no lugar. Que Deus abençoe os nossos irmãos, que façam uma boa viagem e que nós possamos aqui atendê-los, né, da melhor forma possível, pois eles vêm de uma forma, como todos nós sabemos, 0800. Isto é, sem custo para nós, a não ser o almoço, a janta, o café, o pernoito, enfim, essas coisas normais da vida. Mas vem graciosamente nos ajudar a começar a erguer as paredes da nossa casa pastoral ali no primeiro, no primeiro piso da Igreja Assembleia de Deus de Nova Brécia. Nós estaremos ali, né? E já temos aqui o pastor Everaldo, já nos ofereceu que vai estar com um grupo de irmãos também, profissionais, dali a duas, três semanas, finais de semana, né? Então nós temos aqui o apoio dos nossos irmãos. O pastor André, lá de Passo Fundo, vai estar conosco essa semana para ver o que é possível a Igreja de Passo Fundo nos ajudar. Então, queridos, queridas, a obra é de Deus, não é nossa. Mas se você sentir no seu coração de nos ajudar, nos procure. Estamos de porta e coração aberto para o auxílio, o apoio da nossa comunidade e também dos nossos irmãos que estão aí assistindo através da live a nossa programação. Deus é bom, Deus é maravilhoso. Vamos ouvir mais um louvor, esse louvor que foi pedido. Isto, solta ele aí, Ângelo, olha que coisa linda, que maravilha!

eu preciso desse amor, eu preciso desse carinho que o Senhor está disponibilizando para nós. Queridos, queridas, meus amigos, meus irmãos, né? Nós queremos também meditar um pouquinho na palavra do Senhor aqui. Está tão bonito esses louvores, mas eu preciso trazer para você algo especial, né? Falando sobre Deus é o nosso socorro, né? Mas eu quero atender aqui, antes de nós meditarmos ali, né? Vamos ver aqui. Quem mais está conosco aqui? Que coisa boa, é muita gente, eu já li bastante, mas ainda continua chegando. E que bom que você está chegando, mandando a sua mensagem. Meu primo, evangelista Jorge Reis, lá em Diller, mando de Aguiar. Parabéns, pastor Borba, pela passagem do seu aniversário. Deus continue te abençoando muito nesta jornada. Um grande abraço. Obrigado, meu amado, meu primo, a Neide e a toda a família querida, né? A Lindner Mando, São Pedro, né? Eu ainda estive com o pastor de São Pedro, ele me disse que tem uma filha, se não me engano, do Jorge, que está trabalhando lá com ele. Né? Que Deus abençoe grandemente. Deus abençoe, né, os meus parentes ali que estão servindo ao Senhor. A irmã Yara Ribeiro, estou em Rosário do Sul, estou na escuta, eu e minha irmã Marlene, ore por nós. Deus abençoe a irmã Yara, né? A irmã Yara é mãe da nossa irmã Mayara, a vó do Esdra, meu amigo Esdra, né? Que Deus abençoe o evangelista Douglas, um grande abraço aos nossos irmãos. Por falar em evangelista Douglas, eu quero mandar o meu abraço aos companheiros, né? Aos companheiros, diretoria, primeiro vice, segundo vice, o Jonatas e o Douglas, também os demais integrantes, secretários, tesoureiro, né, da diretoria da igreja, porque a igreja é um órgão vivo e ela tem a sua diretoria, e por causa o nosso trabalho, ele é administrado também por pessoas, né? Mas o Espírito Santo é o que é o dono da igreja, aliás, o dono da igreja é Jesus, mas o Espírito Santo é aquele que ficou para nos fazer lembrar de tudo quanto o Senhor, através da sua palavra, tem nos dito. E, portanto, nós administramos com a oração, administramos com o jejum, administramos falando com Deus, porque Deus é que nos dá o caminho e nos leva para entendermos melhor as ações de Deus na nossa vida e na vida da igreja, né? Às vezes tomamos algumas decisões depois de orarmos, depois falarmos com Deus, porque entendemos que quando Deus está no controle, as coisas acontecem, tá? A irmã Yara Ribeiro está dizendo também, feliz aniversário para o Senhor. Obrigado, minha irmã, Deus abençoe. Mais uma vez, muito obrigado, né? Muito obrigado. A irmã Fátima, lá de Porto Alegre, está parabenizando a prima, que é Marinês, que está de aniversário hoje. E também para a mãe Marculina. Deus abençoe a irmã Fátima, Deus abençoe. Eu sempre confundia ou trocava a irmã Fátima, né? Mas agora eu sei quem você é. Um abraço, Deus abençoe, né? E Deus abençoe a irmã Marculina, esta serva do Senhor, já com a idade avançada, né? Que Deus abençoe a nossa querida irmã, mãe da nossa Valdenira Rups. Eita maravilha, coisa boa. Irmão Antônio, é o irmão Antônio aqui. Quem é? É da dupla Antônio Silvana. Deixa eu ver aqui no outro telefone, apareceu, mas ele tem que aparecer aqui também. Mas se não aparecer, receba o nosso abraço, meus queridos. Um grande abraço, tenho um desejo de trazê-los aqui para louvar o nome do Senhor juntamente conosco, Antônio e Silvana, né, esses levitas do Senhor, que Deus abençoe grandemente, né? Não consegui, mas vamos em frente, vamos ver quem mais está por aqui, né? Que eu não mencionei. Nossos irmãos, missionário Maia, pastor, irmão Jair, irmã Marilice, um abraço, Deus abençoe. E por falar, não se esqueça, às 15

feliz, estou alegre com Jesus pelas suas misericórdias que tem nos alcançado grandemente. Nós vamos então meditar rapidamente, nós temos alguns minutos aqui e depois nós vamos estar ouvindo mais um louvor, um louvor que está ali. Se possível, deixa aí Thaís e Otávio, ele é Deus, para depois dessa palavra que nós vamos meditar rapidamente. Você vai participando aí, vai mandando o teu recado aí, tá bom? Que Deus abençoe. A Bíblia Sagrada, nesse texto que nós lemos, no Salmo 121, ela está nos trazendo aqui algo muito especial. O texto tem como tema Deus, o fiel guarda dos homens. Esse tema, ele nos remete a Deus ser o nosso socorro, porque nós vimos aqui que na jornada da vida, nossas fraquezas, nossas debilidades, aquilo que muitas vezes nós aparentamos não ser, mas ela acaba sendo exposta, porque as pessoas veem que nós não somos tudo aquilo que dissemos, somos fracos, falhos, miseráveis, somos dependentes de Deus, e se nós não tivermos Deus para estar conosco, o que que vai ser de nós? E por isso, então, meus amados, meus irmãos, não muitas vezes, mas em várias oportunidades, somos encurralados, ficamos presos até às ações que estão acontecendo conosco. Mas é nessas horas que precisamos de socorro, é nessas horas que precisamos entender que nós não temos força para subir, para avançar, é nessas horas que nós temos que entender que só Deus pode nos dar o alívio necessário para a nossa vida. Então, queridos, não esqueça que é nesta hora que você vai dizer que nem o salmista, elevo meus olhos para os montes, de onde me virá o socorro? E esse salmo, ele nos remete, se nós formos analisar ele na sua profundidade, ele nos remete como um dos cânticos, o cântico de ramagem, o segundo cântico, ele nos remete à caminhada que o povo de Israel, o povo judeu fazia em direção a Jerusalém. E por estar caminhando em direção a Jerusalém, eles não tinham condições de avistar a cidade, porque é cercada de morros, mas eles olhavam para os morros, para os montes, para ao seu redor, e pela fé eles podiam visualizar a vitória que eles iam voltar com ela, porque a vitória não está na minha mão, a vitória não está na mão do advogado, na mão do juiz, do médico, mas a vitória está em você crer que o Senhor pode fazer o milagre e atender a tua súplica. E é nesse momento, querido, quando os amigos nos abandonam, quando as pessoas que nos cercavam antes nos abandonam, quando os parentes nos abandonam, quando a questão financeira bate à nossa porta e nós começamos a entender que não temos condições financeiras como tínhamos antes, mas agora somos eternos, dependentes daquele que é dono do ouro, da prata e da nossa vida. Aleluia. Então o salmista, nesta caminhada, ele está olhando para os montes e está se perguntando, porque os problemas, eles não nos avisam a hora que vai chegar. As dificuldades da nossa vida, a doença, seja o que for, não nos avisam a hora que vai chegar. A falta do dinheiro, a falta das pessoas ao nosso lado, não nos avisa a hora que vai chegar. Mas eu quero te dizer, neste momento, quando nós estamos frente a esse microfone e você está me ouvindo, o Senhor é o nosso refúgio e fortaleza, socorro bem presente na hora da angústia, pelo que não temeremos o que nos possa fazer o inimigo. Não se tema, não fique preocupado, não fique abatido, mas creia que Deus pode resolver, te dar a solução, porque Ele é Deus. Aleluia. E o salmista agora vai dizendo...

O meu socorro vem do Senhor. Aleluia. Eu quero te convidar nesta tarde a entender que o socorro vem do Senhor, e o Senhor é aquele soberano, poderoso, aquele que fez o céu e a terra, aquele que formou Adão lá no Jardim do Éden e a Eva, mas também aquele que no Gênesis capítulo 13, versículo 15, ele disse que da semente da mulher nasceria alguém que pisaria a cabeça da serpente. E a serpente tinha tentado a mulher, tinha levado ela a pecar e levado Adão a pecar. Mas agora nós temos Jesus Cristo. Este, aleluia, não falha. Este que assumiu a minha, a tua culpa. Aleluia, como diz Paulo aos Romanos, portanto, nenhuma condenação há para os que estão em Cristo Jesus, que não andam segundo a carne, mas andam segundo o Espírito. Aleluia. Eu tenho certeza que você está recebendo esta palavra como um bálsamo para a sua vida. Eu tenho certeza que você está recebendo esta palavra como algo especial para você. E eu creio que você vai ouvir esse louvor e nós vamos estar orando, porque Deus é

Maravilhoso, graças a Deus, Ele é Deus. Eu vou orar por você. Eu vou orar. Querido e amado Deus, eu tenho certeza, Senhor, que muitas almas, muitas pessoas estão se rendendo a Ti, Senhor. Porque Tu és Deus soberano e não há outro Deus além de Ti, Senhor. Agora entra com providência, Senhor, seja na saúde, seja nas questões financeiras, seja em todas as debilidades da Sua força, Senhor. Renova, Senhor, renova e ajuda, Senhor, para que o Teu nome seja glorificado. Eu Te agradeço em nome de Jesus. Amém. Queridos, eu quero mandar o meu abraço mais uma vez aos nossos queridos, a dupla Antônio e Silvana, que estão ali em Seberi. Um abraço, queridos. Deus abençoe. E a gente vai conversando aí. Logo, logo vão estar conosco aí, tá bom? Um abraço para você que esteve conosco, para você que nos homenageou, para você que não nos homenageou também. O nosso abraço, o nosso carinho. Que Deus abençoe a sua vida. Deus abençoe o seu lar e todos os projetos que você tem. Se Deus nos permitir, sábado que vem nós não estaremos aqui. Alguém vai estar fazendo o programa. Nós vamos estar fazendo massa, né, para assentarmos tijolos ali na igreja. E se você quiser nos ajudar, fique à vontade, entre em contato conosco. Um grande abraço, Deus abençoe, Ângelo, um bom final de semana a todos e não se esqueça, vivamos o dia de hoje como se Cristo voltasse amanhã, preparados para a volta do Senhor.

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0: Simone Regis!
1: Quero
0: Chamando!
1: Tchau, gente! Obrigada!

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1: Felipe Araújo, de um jeito um tanto quanto diferente. Mais ou menos assim, ó.

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1: Toca Raul, vai.

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0: eu acho que você tem que mandar aquela mensagem. Mas manda o que está no seu coração.
1: Porque se fosse eu falaria mais ou menos assim.
2: Ei, boa noite. Antes de te bloquear, eu só vim te dizer que a partir de hoje pode tocar o terror, fazer o que quiser fazer. A boca é sua, curte sua farra. Sinto mais nada.
0: Não, apaga.

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diretamente do 062. 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

0: pro outro, ó. 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